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2: Afri Lover, bom dia. Quarta-feira, 8 de julho de 2026. Já reparaste que a quarta-feira não tem pressa de segunda nem fama de sexta-feira? Pois é, mas quando chega, é aqui que a semana encontra o ritmo certo. E ainda bem que nos encontramos por aqui. Eu sou Beethoven Wanga e isso tu já sabes. O que provavelmente não é que a playlist de hoje está daquelas que te fazem reconhecer uma música no primeiro acorde e descobrir outras, e que muito podem fazer parte da tua playlist dos favoritos. Até às 13 horas fica deste lado, eu trato da playlist e tu aproveitas a viagem. Afinal, estás na Afri Rádio, o maior red carpet musical de Angola. O nosso Afri WhatsApp já está on. Envia o teu áudio no 942-197-106. Manda o teu áudio, pede a tua música. Segue também o meu Instagram, Beethoven a Voz. O resto, deixa comigo. Let it with me. É a Afri Rádio 106.1 FM na box das apps. Estamos no canal 512 e em direto de Angola para o mundo em afriradio.co.au. Vamos fazer desta quarta-feira um grande show musical.
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3: Onde é que fala o Niga Bass? É que é o rapper do futuro.
2: Boa.
3: Quero ouvir a música do The Game com a participação de Lil Wayne. 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
2: Vambora.

0: A quarta-feira tem dessas coisas, a semana já encontrou o seu ritmo, mas as músicas que vão chegando aqui, para abrandar aqui mais um bocadito, os Kalema com Viagem, e eu gosto dessa ideia, porque nem toda viagem precisa de estrada. Às vezes é uma lembrança, uma saudade, uma pessoa, ou aquele lugar que nós já visitamos, onde a música sabe voltar. Os Kalema têm dessa forma bonita de cantar à distância, sem perder aqui o abraço, aqui na tua Afri Rádio, a melhor playlist da cidade. 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Vamos embora, vamos ouvir mais música. A música é o nosso mote. Vamos ouvir mais um pedido no WhatsApp. Pedido no WhatsApp é patrocinado pela LG.
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2: Olá, Ferrádio. Eu sou Zacarias Alfredo.
1: Zacarias.
2: Gostaria de ouvir o som da Carly Jepsen, Call Me Maybe.
1: Boa.
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1: Bora.

quarta-feira tem destas músicas que entram com brilho pop, mas trazem uma ferida lá dentro. Conan Gray, aqui com Killing Me. Sabias que essa música saiu no Halloween? Pois é, isso mesmo. Num dia feito de máscaras, Conan trouxe essa música sobre aquilo que muitos tentam esconder. E ainda há outro detalhe curioso. Essa música tem a produção de Max Martin e também de Oscar Holter. É dois nomes que sabem transformar emoção em refrão. É o tipo de detalhe que faz essa música doer, mas continuar bonita. Esta é a Afri Rádio em 106.1 FM, edição de quarta-feira, 8 de julho de 2026. 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Não saia daí, vamos fazer uma curta pausa. É um vapt e vupt. Vou tomar um café, já volto com mais músicas.

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0: 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Afri Lover, voltamos do intervalo comercial e amanhã continua com sabor. Daqui a pouco a música continua a aquecer tudo, mas antes fica essa dica que é para alegrar ainda mais os Afri Lovers. 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Vamos embora, agora sim, aumenta o volume, vem daí mais um bloco musical, um bloco quente com músicas que estão a tocar em todo o mundo, aqui na Afri Rádio, a melhor playlist da cidade.
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2: Daqui fala a Marília de Benfica.
0: Marília.
2: E gostaria de pedir a música Guess da Billie Eilish.
0: Boa.
2: E da Charlie XCX. 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
0: That's what I'm talking about.
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a músicas que não fazem barulho, fazem companhia. Victor Clay, Tudo Me Lembra Você. Há uma frase nessa música que quase toda a gente já viveu: tudo me lembra você. E às vezes nem é preciso procurar, basta passar por uma rua, ouvir uma canção, sentir um perfume ou olhar uma fotografia. A memória faz o resto. O mais bonito nessa track é que ela não fala apenas de saudade, fala daqueles momentos, daqueles detalhes, abraço, cheiro, casa, lugares, que continuam a viver dentro de nós, mesmo quando a pessoa, essa pessoa em questão, já não está ao nosso lado. E talvez seja por isso que essa música toca tão perto do nosso coração, porque há pessoas que um dia vão embora, mas deixam memórias suficientes para continuarem presentes em quase tudo. Esta é a Afri Rádio em 106.1 FM, edição de quarta-feira, 8 de julho de 2026. 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
2: Daqui fala Silvia Matos Augusto.
1: Silvia.
2: Falando diretamente do Zango.
1: Boa.
2: Gostaria de escutar a música dos BTS com o título Idol.
1: Idol.
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1: Vambora, aumenta o volume.

Há músicas que parecem feitas para a estrada, daquelas que pedem quilómetros e boa companhia. O francês David Guetta, aqui com Drive, com a participação de Dalila Montago, ela que nasceu no Reino Unido, lá onde nasceu também Shakespeare e também os Beatles. Essa track lembra-nos de uma coisa muito simples: nem todas as viagens servem apenas para chegar. Às vezes, o melhor acontece pelo caminho. Sabias que David Guetta costuma experimentar as músicas dele perante o público, exatamente assim, antes mesmo de editar? Isso porque ele gosta de perceber a reação das pessoas, afina e depois já está. Quando ele percebe que está no ponto, então ele edita e lança como sendo uma edição final. É um pormenor que ajuda aqui a explicar porque é que tantas tracks dele conseguem ligar-se tão bem com quem as ouve. David Guetta, que também foi eleito DJ número 1 na pesquisa da DJ Mag Top 100 DJs em 2011 e também em 2020 e 2023, exatamente assim. Esta é a Afri Rádio em 106.1 FM, a rádio que mais cresce em audiência. Estamos na box da Zap, canal 512, e também em direto no nosso website afriradio.co.au. Não saia daí, vamos fazer uma curta pausa, né? O Vapti Vupt. I'll be back with more music.

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10: Voltamos do intervalo comercial e amanhã continua com boa energia. Daqui a pouco, a música volta a tomar conta da frequência. Mas antes, guarda essa ideia, porque vais precisar. Para o fim do dia, claro. Porque às vezes o melhor plano começa com uma pergunta simples. Aonde é que vamos hoje? E a resposta pode ser a mesa cheia. 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Vamos embora, agora sim, aumenta o volume porque a tua Afri Rádio continua com as músicas que fazem parte do teu momento. Afri Rádio 106.1 FM, a melhor playlist da cidade. Vamos a mais um pedido no WhatsApp, patrocinado então pela LG.
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11: A que fala o vosso boy Walter Euclides.
10: Walter.
11: Diretamente do Prenda.
10: Boa.
11: E dizer que gostaria de ouvir a música de Bruno Mars.
10: Qual?
11: When I Was Your Man.
10: Fantástico.
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10: Ambora, ambora.

0: Há músicas que chegam como uma história de defesa, mas acabam por falar de rendição. Lei 14, Seftanz e Pérola. Essa música é sobre duas pessoas que chegam com marcas do passado, com cuidados, com medo de voltar a sentir, mas depois aparece alguém que consegue atravessar aquela barreira. E quem nunca sentiu isso? Quem nunca passou por isso? É que às vezes não é falta de amor, é excesso de proteção. O coração cria regras, cria limites. Até parece alguém que mostra que talvez ainda exista espaço para acreditar. E há um detalhe muito bonito aqui nessa história. O título Lei 14 não parece falar de uma regra, mas no fundo é uma regra. A maior regra de todas é a história. É essa, é outra. É quando alguém consegue transformar as nossas defesas em um lugar seguro para ficar. E aí é que percebemos que algumas pessoas não chegam para mudar a nossa vida. Chegam para desbloquear a outra parte. É exatamente assim. Lei 14, Seftanz e Pérola Pearl. Uma música sobre deixar entrar quando o coração finalmente decide baixar a guarda.
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2: Eu sou Marcos Ciala,
0: Marcos,
2: diretamente do Talatona.
0: Boa.

Há músicas que parecem um sorriso em forma de sonora, porque chegam leves, mas deixam aquela sensação boa. Pupila, Ana Vitória, a dupla de folk pop com Vitor Clay. Essa música fala daqueles momentos em que alguém aparece e de repente as pequenas coisas começam a ter um outro significado. Um jeito de olhar, uma conversa, uma ligação que parece acontecer sem esforço, porque às vezes não é preciso uma grande história, basta perceber que alguém mexeu connosco. Pupila transforma aquele nervosismo bom de gostar de alguém, daquela vontade de estar perto, numa música simples e cheia de verdade. É como quando alguém tenta disfarçar sentimentos, mas o sorriso entrega tudo antes mesmo das palavras. E talvez seja por isso que essa música combina tão bem com momentos especiais, porque ela lembra aquela fase em que tudo parece novo. Até quando uma pessoa nova chega, até o mundo parece ter uma outra cor. Ana Vitória e Vitor Clay juntando aqui duas energias muito leves para criar aqui uma daquelas músicas que parecem abraçar. A Free Lover, vamos embora, vamos com o melhor da música. Não saia daí, vamos fazer uma curta pausa. É um Vapt-Vupt. I'll be back with more music.

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5: Afri Lover, a partir de agora zeramos a conversa, deixamos a música falar. Começa aqui o momento mais musical da Afri Rádio, o No Break. Uma hora feita para quem gosta de ouvir, sentir e simplesmente deixar a playlist acompanhar. Sem interrupções desnecessárias, sem quebrar a energia. É música a encontrar música, hit a encontrar clássico e novidade a ganhar espaço. Porque nesta hora a playlist pega no comando e leva-te numa viagem por sons que estão a comandar o mundo inteiro. Uma sequência pensada para manter o ritmo lá em cima, do primeiro ao último minuto. Eu sou Beethoven Wanga e a playlist agora vai ser fantástica. Zero conversa, mais música, menos pausa, mais ritmo. Let the No Break begin. 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Aqui na Afri Rádio 106.1 FM, a melhor playlist da cidade. 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Vamos embora, abrimos assim com mais um pad no WhatsApp.
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7: Olá, Afri Rádio.
5: Olá.
7: Eu sou Adriano Mandume.
5: Adri.
7: Gostaria de ouvir a música do Benson Boni, Cry.
5: Cry.
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5: Vambora, aumenta o volume.

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1: E assim chegamos ao fim de mais uma viagem sem interrupções. Foi o No Break, uma hora onde a conversa deu espaço à música e a música fez o resto. Houve batidas para levantar a energia, refrões para cantar sem pensar e canções que ficaram aqui a ecoar um pouco mais do fundo. Fechamos com uma música que fala de um sentimento que muita gente conhece e que nem sempre diz em voz alta. DJ Khaled aqui com Numb, porque há dias em que carregamos tanta coisa por dentro que quase nos desligamos de nós próprios. Esta música lembra-nos exatamente disso, que é da importância de parar, respirar e voltar a sentir. Numb é uma palavra simples que dá uma emoção que já visitou muita gente. No Break termina aqui, mas a playlist da Afri Rádio continua aqui na Afri Rádio 106.1 FM, a melhor playlist da cidade. 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Não saia daí, vamos fazer uma curta pausa, vou tomar um café, já volto com mais músicas.

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1: AfriLover, a quarta-feira já ganhou ritmo e nós ainda temos muita música para viver. Aqui fala Mr. B, Beethoven Wanga, e seguimos juntos com mais uma hora de hits, novidades, clássicos do momento e aquela playlist que sabe acompanhar o teu dia. Depois do No Break, o Top Hits continua a fazer o resto. Mas antes, deixa-me dar-te uma ideia para mais logo. Quarta-feira é daquele dia em que já merecemos fazer uma pausa e, se, no caso, se é necessário esperar o final de semana. E se ela vier assim de forma meio que a roda de uma mesa, ainda melhor. 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Agora, voltamos ao nosso ponto de encontro. Boa música aqui na AfriRádio 106.1 FM, a melhor playlist da cidade. Agora.

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2: Agnello Macedo aqui, a partir do Futungo de Belas.
1: Agnello.
2: Música para ouvir é intitulada One Call Away.
1: Boa.
2: De Charles Poo.
1: I know.
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Começa com uma pergunta, mas acaba por nos fazer pensar durante muito tempo. If I Were a Boy, Beyoncé. Essa track faz parte, traz aqui aquela ideia simples. Se um dia eu visse o mundo de outro lado, em outra perspectiva, talvez seja por isso que continua tão atual, porque mais do que falar de relacionamento, convida-nos a imaginar como seria colocarmos-nos no lugar do outro, na pele do outro. E gosto de um detalhe aqui nessa música. Beyoncé não procura culpados, ela canta para mostrar que às vezes basta mudarmos de perspectiva. If I Were a Boy é uma das músicas que nos faz cantar, outras, essa é daquelas que nos faz prestar atenção. E exatamente assim, esta é a Afri Rádio em 106.1 FM, a rádio que mais cresce em audiência. 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Por ora, vamos ouvir mais música. Vamos a mais um pad no WhatsApp, patrocinado pela LG. Agora.

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2: Olá, Ferrati, daqui quem fala é o Bastos.
1: Bastos.
2: Pela tua minha banda, gostaria de ouvir a música do Icon, Nobody Wanna See You Together. Na Ferrati, a rádio com mais audiência em Angola.
1: Embora, Nobody Wanna See Us Together. Icon.

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Last Burna Boy. Essa música fala daquela verdade que todos conhecemos. Há relações que nos ensinam, mas também nos deixam marcas. E chega um momento em que percebemos que seguir em frente também faz parte da cura. Burna Boy não esconde a dor, mas também não deixa que ela tenha a última palavra. É como se dissesse, a vida continua, last. E talvez seja por isso que muitos se identificam com essa música, porque todos nós já tivemos de aceitar que nem tudo acontece como imaginamos, mas no fim continuamos a caminhar, a dançar e a viver, e é esse contraste que torna essa música especial, uma batida que nos faz mexer, enquanto a letra nos lembra que até às maiores ilusões também se nasce mais forte. 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Não saia daí, vamos fazer uma curta pausa, é um vapti-vupti. I'll be back with more music.

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7: 1-2-1-2, mic check, mic check. 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
7: We're back from the commercial break and the morning still full of the positive energy. Amanhã continua com boa energia. Daqui a pouco a música volta a tomar conta da frequência, mas antes guarda essa dica para logo mais para o fim do dia. É exatamente assim. É porque às vezes os melhores planos começam com uma pergunta bastante simples, bastante simples. Aonde é que vamos hoje? 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Agora sim, aumenta o volume porque a tua Afri Rádio continua com as músicas que fazem parte do teu momento. 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
2: Por aqui fala o Cosmo Jô, a partir do Camama.
7: Cosmo.
2: Eu gostaria de ouvir a música do Justin Bieber com acho que o título da música é Somebody to Love.
7: Somebody to Love.
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7: Vambora, Asher Raymond e Justin Bieber. Somebody to Love.

0: Alfrei Rádio 106.1 FM, a rádio que mais cresce em audiência. Ouvimos aqui uma música fantástica, I Don't Care. Essa é música boa. A edição de quarta-feira, 8 de julho de 2026. 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Vamos embora, vamos ouvir mais música. Vamos a mais um Pad no WhatsApp. Lembrar-te que o Pad no WhatsApp é um programa patrocinado pela LG.
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0: Boa.
2: Eu gostava de ouvir a música do Coldplay, Yellow.
0: Yellow.
2: Muito obrigado. Um grande abraço a todos.
0: Tamo junto, vambora.

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0: Músicas que chegam numa altura em que o mundo parece pedir exatamente isso. Mais calma, mais união, mais sentimento, mais amor. Wilson Honrado, Felipe Vieira, Latom Cordeiro e Alan Massai. Essa música traz uma mensagem simples, daquelas que nunca perdem o valor, porque no meio de tanta correria, das preocupações, das diferenças, é que aparecem todos os dias, é que às vezes é aquilo que nos falta. Exatamente o mais básico, o mais amor. É mais uma coisa bonita que há nessa música. É a ideia de que precisamos ser mais empáticos com os outros, perceber que a dor do outro também é nossa dor. É exatamente assim. Esta é a Afri Rádio em 106.1 FM, mas ainda devo dizer que essa música é daquelas que traz aquela mensagem que nos lembra que aquilo que todos sabemos é o que praticamos. Todo cuidado, todo respeito, toda a presença é como acender uma luz que numa sala escura não acende toda, mas faz toda a diferença. Esta é a Afri Rádio em 106.1 FM. Silvia, what do you do?
1: Como estás, mi noble?
0: Eu estou muito bem.
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0: 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O que é que trazes para hoje, minha ninja?
1: Deixem-me endireitar a voz para dizer que hoje será a tarde mais divertida da tua vida e da tua semana, é claro. Um rodízio musical fantástico com músicas nacionais, músicas internacionais, músicas de outras dimensões e também às 15 horas aquela viagem marcada diretamente com grandes hits dos anos 90 e 2000. Ninja Ninja, será uma tarde única, fantástica, exclusiva, tal como tu. Mas calma, calma, porque depois do baú a festa vai continuar e às 17 horas teremos aqui o nosso DJ Paulo Alves para mais uma edição do Mix FM e às 22 horas a reposição do baú. Mas calma, calma, calma, porque depois do Paulo terá aqui o Jorge, o nosso Jedi. E é claro que a música vai continuar à disposição, a boa vibração, aqui onde, na melhor estação. É o Rimo Bué, né? Vê só. Pode ir embora.
0: 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Ou na RRP.
1: Yo, eu tô aqui com o Mr. B na 106.1 FM, aqui a fazer o meu freestyle. O ele tá se engasgado.
0: Sacanagem.
1: Tentou fazer o beatbox, mas não tá bom nem a box. Só podes ver a partir da box.
0: Vou te romper a minha nengue.
1: Duvido.
0: Meus amigos, mantenham-se do outro lado. Esta é a Afri Rádio em 106.1 FM. Foi um prazer ter estado aqui. Amanhã estarei de volta à mesma hora, às 7 da matina, com mais música, mais histórias e muita, muita boa diversão. 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E já sabe, aqui a música nunca para. 24 sobre 24 com o melhor da música nacional e internacional. Vou tirar o pé da limonada, vou bazar, vou deixar-vos em boa companhia. Vão ficar com a Silvia Romero e a programação da Afri Rádio em 106.1 FM. Agora o show é com ela, Grim Ninja, filha do Bruce Lee, a sobrinha do Michael Jackson, prima da Shakira.

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2: E aí, Ninja e Ninja, Green Ninja já está on. Bora continuar a festa na melhor frequência. Let's go, let's get it. 106.1 Tarde, meu ninja, minha ninja. Daqui fala Silvia Romero, a.k.a. The Green Ninja, filha de Bruce Lee, a sobrinha do Michael Jackson, a prima da Shakira, prontíssima, animadíssima para animar a tua, a minha, a nossa grande tarde de quarta-feira, dia 8 de julho de 2026, com as melhores músicas que existem neste planeta Terra super fixe. Então prepara-te porque vai pegar fogo, aperta o cinto de segurança porque a viagem será intensa, única, exclusiva, tal como tu. Lembrando que se tu seguires a Free Radio serás mais feliz e atualizado, então envia agora um áudio também para nós, nosso WhatsApp, e vamos continuar a festa. Assim podes mandar o teu pedido e ouvires a tua voz e a tua emoção na nossa programação para 942-197-106, 942-197-106. E agora pim pam pum, vou chutar um pedido.
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1: 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Sapo é a banda. Quero ouvir a música do The Game Druids. 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Oh.

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0: E aí, meu ninho, acabamos de curtir o fantástico hit de Young Money, Cash Money. Ai, meu Deus, saudades da Young Money aqui na 106. E também nas playlists. Eita, lembras deste banga, ninja e ninja? Lembras que foi lançado em 2009 e fez parte do grande álbum We Are Young Money? E para mim, isso é uma das melhores músicas da crew, tanto mais que chegou no top 2 da Billboard Hot 100. Sabias disso? Se não sabias, sabes agora. Ai, ai, ai, nas vozes de Lil Wayne, Nicki Minaj, Gada Gada, Tyga e Drake, e Jay Mills. É, pois é. Porra, sim senhora, poxa, que fixe. Grandes tempos. Mas sabes que tempo que é tempo? É tempo de boa comida. Então todos os tempos é um tempo de se comer comida boa. 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Então agora vamos mudar de assunto. Vamos ouvir agora mais um pedido musical.
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1: Hello, hello, Super Ninja e Super Ninja, bora fazer a cena acontecer na melhor sintonia de todos os tempos. Aqui é a rádio onde todo mundo participa, então fica à vontade. Oh yeah!
2: Olá, olá, ferradianos.
1: Oi!
2: Daqui fala o vosso boy Larson Latino.
1: Vizinho.
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1: Boa.
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1: Ei!
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acabamos de curtir You Sang To Me, de Mark Anthony. Oh my gosh, que música é essa? Que música fantástica, que sensação extraordinária, digna de um ninja de uma ninja. E essa música é só um cheirinho do que vem aí. Ninja e ninja, prepara-te, porque daqui a nada estaremos a curtir e a reviver os grandes hits musicais dos anos 90 e 2000. A edição de hoje, ouve, vai estar uma maravilha. E prontos, quem fala muito erra, mas atenção, atenção, que ninjas não erram. E tu podes acompanhar a nossa programação em qualquer parte deste super planeta. Oh yeah! Sim, sabes como? Oh, pronto, através do nosso website www.afriradio.co.au. Ou então através da Zap, canal 512. E assim estarás sempre conectado à sintonia que transborda felicidade e boas músicas. Então é um até já. É um até já. Mas enquanto isso, bora beber água. Vamos hidratar o corpicho para daqui a nada cantarmos e dançarmos. Let's

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2: Olá, olá, ninjo e ninja. O teu programa favorito, o Baú da Afri Rádio, já chegou. Aquele programa que entrega alegria, calor e nostalgia. E é claro, só com grandes hits dos anos 90 e 2000. Estás a ver aquele programa que mexe com o teu coração? É esse mesmo? Então prepara-te, porque a edição de hoje está repleta de emoção e a hora vai voar rapidinho na companhia da 106.fm e da tua mana ninja. Lembrando que tu podes escolher o que queres ouvir aqui. É o que torna a nossa rádio muito mais especial. Se tu enviares aquele áudio fixe, super alegre para o nosso WhatsApp, só dizendo o teu nome, o teu bairro, de qual parte estás a curtir a Afri Rádio, o título da música e no final LG Life is Good. As cenas vão colher mais e mais ainda. Então manda já o áudio para 942-197-106, 942-197-106. E a nossa programação pode ser ouvida, apreciada, sentida em qualquer parte deste grande universo. Sim, através do nosso website www.afriradio.co.au ou então através da Zap, canal 512. E agora, são os tambores, apertem tudo, que comece o grande Baú da Afri Rádio. Let's go. 3, 2, 1, go!

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1: Tal como dizia o meu tio Michael Jackson, chuta já o teu e bora fazer o Who's Beppin' na 106.1 FM. 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

hoje, meu nobre, minha nobre, acabamos de curtir o fantástico hit de Ricky Martin, Living La Vida Louca. A vida é assim, a vida melhor, é mais fantástica, é mais única quando tu vives de um jeito assim, meu louquito. É verdade, mas com responsabilidade. Atenção, atenção. Essa música foi lançada em 1999 e é claro que não tinha como não chegar no top 1 da Billboard Hot 100. E Ricky Martin diz o seguinte: ela é uma mulher misteriosa, ela é uma mulher mística. Oh, que maravilha! Tal como a ninja. Modesta parte, calma aí, calma aí. O programa não é sobre mim, atenção, é sobre a música. Então, ninja, ninja. É com este grande hit do nosso grande Ricky Martin. Hit de Ricky Martin, entendeste? Eu rimo, ué. Que eu encerro a edição de hoje, quarta-feira, dia 8 de julho de 2026, com este grande banger lançado naquela altura, não tão longe e não tão perto, porque o tempo não volta, mas o baú volta para reviver aquelas músicas que marcaram aquela era dourada, né? Estamos a falar da década de 90 e início dos anos 2000. Não era qualquer. Atenção, atenção. O baú volta às 22 horas, a reposição da edição de hoje. Então, se queres ter Remember, se chegaste tarde, não ouviste tudo, fica à vontade que mais tarde poderás ouvir e reviver aqui na 106.1 FM. Para onde vais, Ninja Ninja? O baú acabou, mas a festa vai continuar. Então não sai daí porque eu volto já já com o Top Hits. Uou!

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0: Que bom, Ninjo e Ninja, atenção, atenção, porque já estamos de volta com mais música na melhor sintonia, a fim de tornarmos a nossa tarde fantástica da quarta-feira muito mais incrível. Acabamos de fazer uma viagem com grandes clássicos dos anos 90 e 2000, com o baú, e é claro que foi uma hora ultra mega fantástica, mas calma aí que eu tenho uma novidade quentíssima para te contar. 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E falando em pedido musical, vamos continuar a agitar os speakers e sound systems. Vamos ouvir agora mais um pedido musical. 3, 2, 1, a tua voz, a tua emoção na nossa programação.
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0: Já acabamos de curtir o grande, fantástico hit snap de Rosaline, a nossa querida cantora arménia, aqui na 106.1. Com este grande bang lançado em março de 2022, ela fala sobre a sobrecarga emocional. Estás a ver, depois de uma desilusão amorosa, até o ponto de, oh meu Deus, onde é que estás tu? Ainda continuas no meu coração? Where are you, ninjo? Oh, nobre? Oh, sei lá o quê? É, mas a música é verdade, tipo, o que ela está aqui a dizer, porque baseou-se na própria história da vida dela. Aconteceu com ela e ela disse, epa, eu vou transformar esse sentimento em música e vamos arrebentar com as paradas na Billboard Hot 100. Isso foi o que aconteceu. Há malas que vêm para bem. Tiveram que partir o coração dela para ela lançar esta música na Eurovisão em 2022. E assim, kabum, ficar famosa no TikTok. E que bom, tocar na Free Radio do outro lado do mundo. Oh, meu Deus, oh, parto para o meu coração. Vamos ouvir um pedido musical. Let's go, let's go.
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2: Eu sou a Daniela, falo a partir do Lubango. Peço a música de Rihanna com o título Where Have You Been?
1: Boa.
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Seja Bruninho Mars in the house aqui a agitar a nossa tarde ultra mega fixe de quarta-feira. E é com este grande hit que eu, Silvia Romero, aqui de Green Ninja, vou bazar, vou tirar o pé, vou dar o meu titar, mas não vou te deixar assim alone, não. Vais ficar na companhia de Paulo Alves para uma hora incrível com o melhor house music de Angola. Sim, sim, Mix FM já chegou. Sim. E outra coisa. Mas depois não vais ficar sozinho, depois estará o Jorge e tudo mais, com boa música, diversão, às 22 horas a reposição do Balda Free Rádio. Oh, que maravilha! 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E outra coisa, siga a Free Rádio no Facebook e Instagram, porque lá temos muita coisa boa para te mostrar. Tu vais amar. Então bora curtir, comentar e partilhar. E bora seguir a Green Ninja no Instagram, pesquise por GreenNinja77. E a festa também continua, é claro. E tal como diz o meu ex-vizinho Arnold Schwarzenegger, I'll be back. Hasta la mañana, babies. Oh yeah. Silvia Romero in the house, fora da house, bye bye, beijinhos, boas músicas e house music, keep on rocking, go, go!

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Edição de quarta-feira. Ao sabor da promo, quartas-feiras da KFC. Eu sou Paulo Alves. Estarei nas misturas e apresentação. Abertura 2 com Cura. Mas Baca Berimbau. Lançamento Down Patrol Records. Fiquem ligados até bem perto das 18. Curtam o melhor do House Music. Aqui na Afri Rádio 106.1. 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

So High, Mele, Wonky Logic e George. Lançamento Defected. Antes, dupla passagem de Maia. Primeiro com Sunset. Em Pretoria, com Shimza. E depois You Are. Abertura 2 com Cura, Mas, Baca, Berimbaus. Também passou por aqui Trindad Dreams, The Arodes. E Analog Soul. Arrodarei aqui algumas novidades na edição da quarta-feira do Mix FM.

reta final da edição de quarta-feira do Mix FM. Aqui com este clássico. Timbuco. Kairos Remake.

0: Terminamos mais uma edição com a promo Quartas-Feiras da KFC. Eu sou Paulo Alves, estive nas misturas e apresentação a 122 BPM. Volto na sexta-feira. Até lá, fiquem bem. Fiquem com a Afri Rádio 106.1. House Music, keep on rocking.
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2: Oh yeah! Ladies and gentlemen, from a galaxy far, far away, está no ar o vosso amigão Mr. Jorge Sky. O teu cidadão intergaláctico já está no ar, bem disposto, sempre pronto para curtir a melhor música contigo. A batida da tua vida toca aqui com certeza. Então vamos aproveitar esta boa vibe até às 22 horas, porque eu estou aqui e vamos aproveitar em grande. Não te esqueças, meu amigão, manda o teu áudio para o nosso WhatsApp para pedires a tua música. Nós queremos sempre tocar o que tu queres ouvir. 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
1: Não percas mais tempo, meu amigão. Pede a tua música no nosso WhatsApp. Nós queremos tocar para ti. Do que é que estás à espera? Manda o teu áudio que o teu Jedi faz o resto.
2: Para quem fala, Silvia Augusto, Silvia. Do Zango. Gostaria de escutar a música do Stray Kids.
1: Stray Kids?
2: Com o título Stray Kids.
1: Mas é.
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1: Em audiência, tu sabes das coisas, Silvia, essa é para ti. Vamos de coisa boa, vamos começar a nossa quarta-feira. Boa noite pra quem é de boa noite.

É isso aí, meu amigão! Espero que estejas a gostar desta programação. Acabamos de ouvir Another Love, música boa aqui na tua Afri Rádio, deste cantor incrível, Tom Odell. Aqui na tua Afri Rádio tocamos sempre as boas vibes. Espero que estejas a aproveitar cada segundinho e a curtir esta quarta-feira, que tem gosto de sexta. É isso mesmo, a quarta-feira é sempre fantástica e nós tocamos o melhor para ti todos os dias. Curtimos o Mix FM e agora responsabilidade sonora é com o vosso Jedi Mr. Jorge Sky. Vamos continuar então a nossa viagem? Bora? Só se for agora. Manda já o teu áudio para o nosso WhatsApp porque eu quero tocar para ti, meu amigão. Manda 942-197-106. E se és empresário, já sabes que o teu negócio rende mais nesta rádio, né? Então anuncia aqui 928-510-400. Bora, campeão! 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
1: É isso mesmo, campeão. Life is always good quando estás sintonizado a esta rádio. Bora, manda o teu áudio e vamos curtir a tua música favorita. Manda que eu te escuto.
2: Olá, Pirrádio.
1: Hello.
2: Olá para vocês, o Ernesto.
1: Ernesto.
2: E gostaria de ouvir a música de Black Eyed Peas.
1: Black Eyed Peas.
2: I got a feeling.
1: Oh, yeah.
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1: Tu sabes das coisas, meu amigão. Pediu, está pedida, não podes despedir. Vamos de coisa boa de Black Eyed Peas. On your Afri Radio 106.1.

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Location. Quando dois craques se juntam, dá isso, dá um grande hit. Wiz Khalifa, Ty Dolla Sign. Aqui na tua Afri Rádio 106.1 FM, a rádio que mais cresce em audiência. Mr. Jorge Sky também aqui a pimentar a coisa. Espero que estejas a aproveitar cada segundinho desta programação. Já sabes que eu quero sempre tocar para ti, né? Então, ainda temos muito tempo. Vamos continuar a aproveitar. Estamos aqui até às 22 horas. Com o melhor da música para ti, meu amigo. Então não saias daí, mantenha-te sintonizado e não te esqueças, hein? Não te esqueças que podes fazer o teu pedido musical e enviar para o nosso WhatsApp 942-197-106. 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Bora! A pausa é curta e o teu Jedi já volta com mais músicas. 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
8: Ladies and gentlemen, já estamos de volta para continuar a curtir o melhor da música na melhor rádio. Vamos continuar a aproveitar esta boa vibe aqui na melhor estação. Bora, meus amigos? Bora! Só se for agora. Agora é hora de No Break. Uma hora de música sem parar aqui na tua Afri Rádio. Com o teu Jedi, Mr. Jorge Sky, sempre bem disposto a tocar para vocês. Hein? Vamos curtir aquelas músicas que eu sei que tu gostas por uma hora sem interrupções. É isso mesmo, meu amigo. Então, não saias daí, hein? Aumenta o volume e vamos no de música. Que me gustare mais. Vamos começar o No Break com um pedido musical. Mas antes de passarmos ao nosso pedido, certifica-te de que já segues as nossas redes sociais, Instagram e Facebook, Afri Rádio 106.1 FM. É o mesmo nome nas duas redes sociais, que assim é mais fácil a nossa interação. Bora! Afri Rádio 106.1 FM e o nosso website é afriradio.co.au. Já aproveito aqui a deixa.
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1: Life is always good quando tu estás sintonizado a melhor rádio. Bora, meu amigão! Pede a tua música no nosso WhatsApp. Bora, manda o teu áudio.
2: Daqui fala o Stanislau Moicalia.
1: Fala comigo, Stanislau.
2: Do município do Sambizanga.
1: Yes, sir.
2: Peço a música de Avicii com Avicii. Título I Could Be The One.
1: É isso aí, meu amigão, esta é para ti, esta é para abrir o No Break. Vamos de Avicii, I Could Be The One. Esta é para vocês, and let's go.

porque nós queremos a tua interação. Então corre para as nossas redes sociais, Instagram e Facebook, à Free Rádio 106.1 FM. É o mesmo nome nas duas redes, que assim é mais simples. E lembra-te de pedires a tua música favorita no nosso WhatsApp 942-197... 106. Se és empresário, já sabes que o teu negócio rende mais aqui na Free Rádio, né? Então, traz a tua marca para cá. Ah, fala já connosco através do 928 500.

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2: Ladies and gentlemen, voltamos e vamos continuar a curtir o melhor da música na melhor rádio de sempre. AfriRádio 106.1 FM, rádio que mais cresce em audiência. Então, já pediste a tua música no nosso WhatsApp? Eu estou à espera, não demores muito, meu amigo. Não demores que assim o meu coração fica a palpitar mais lento. Fico com saudades tuas. É isso mesmo, hein? Não desgrudes do teu rádio, mantenha-te na sintonia perfeita para garantir que chegas em casa com boa disposição, hein? Com boa música ainda nos ouvidos. É isso, e quando chegares a casa, sintoniza através da Zap Canal 512 ou então através do nosso website, porque estamos onde? No nosso website em qualquer parte do mundo. afriradio.co.ao e Zap Canal 512. Agora, sem mais delongas, sem mais vamos no de música, que é bom demais, não é? Let's go, may the force be with us.

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2: Meu nome é Fernando Chicela.
1: Fala comigo, Fernando.
2: Apolo 2 é a banda. Queria ouvir Vitor Clay.
1: Yes.
2: Adrenalizou. Uhum. 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

0: Bem, meu amigão, continuamos a curtir o melhor da música na melhor rádio de sempre, a Free Rádio 106.1 FM. Já sabes que aqui a boa vibe nunca para. Nós tocamos única e exclusivamente para o melhor ouvinte do mundo. Queremos a tua interação nas nossas redes sociais, Instagram e Facebook, a Free Rádio 106.1 FM. Vamos curtir mais um pedido musical!
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0: 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Pede a tua música no nosso WhatsApp e nós vamos tocar o que tu queres ouvir.
3: Aqui fala com o Cosmo João a partir do Camamão.
0: Fala comigo.
3: Gostava de ouvir a música do Chris Brown com o título Holy
0: Yes,
3: Brown,
0: my for. 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
0: Tu sabes das coisas, vamos de Holy Blindfold. Aqui na tua Afri Rádio, Breezy, let's go.

Não para na melhor rádio, continuamos a curtir o melhor da música contigo, meu amigão. Não saias daí, mantenha-te na sintonia perfeita. Nós queremos sempre tocar o que tu queres ouvir. O teu Jedi está sempre alinhado aos teus gostos. Então, manda o teu áudio para o nosso WhatsApp. E lembra-te, tens o teu negócio, fale connosco para anunciar aqui. 928-510-400. Agora vou fazer uma pausa muito rápida, já volto com mais músicas na melhor rádio. Stay tuned with the best!

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Ora, família, já estamos de volta, família Afri-Radiana, com o melhor da música na melhor rádio de sempre, Afri Rádio 106.1 FM. Oh yeah! Continuamos a curtir o melhor da música aqui na melhor rádio. Não te esqueças, o melhor toca aqui. E quando não toca, tu contribuis fazendo o teu pedido musical, enviando o teu áudio para o nosso WhatsApp. Desde já, eu agradeço aos ouvintes que incansavelmente gravam os seus áudios e mandam para o WhatsApp da Afri Rádio. É isso mesmo, thank you so much, do fundo do meu coração. Vamos continuar a curtir o melhor da música, temos mais uma hora juntos, ainda dá para aproveitar bastante. Vamos curtir coisa boa, mais um pedido musical de um dos nossos ouvintes. Se ainda não fizeste o teu, aproveita e faz agora mesmo. 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Agora, sem mais delongas, vamos curtir mais um pedido musical.

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2: Olá, Aris Valdez é meu nome.
1: Ora,
2: e a música que eu gostaria de ouvir é do NGA, Rualidade.
1: Yes.
2: Estou ligado na Free Rádio.
1: Bora, vamos de música. Somos a

0: Até agora, e apesar do uso de armas de fogo, não há feridos a restar. O que há é que fica uma profunda sensação de insegurança por parte da população.
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Bye bye, chegou aquela hora de dizermos goodbye, tipo James Blunt, hein? Tchau, tchau, mas nem tudo é tão triste e a música nunca para aqui na melhor estação de rádio. Então, não saias daí, mantenha-te na sintonia perfeita se quiseres continuar a curtir boa música, hein? Então não maia, já? E lembra-te de fazeres o teu pedido musical, porque amanhã eu estarei aqui e quero ouvir a tua voz nesta programação. Ai, ai, ai, hein? Então, bora lá, 942-197-106. Lembrando que só valem áudios, já? Não manda uma mensagem de texto, manda o teu áudio para o nosso WhatsApp. E se és empresário, deixa-me falar diretamente contigo. 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E agora eu vou tirar...

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